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0: São 3 horas.
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0: você. 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

0: São 6 horas.
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0: E então descobri que em Cristo encontrava tudo aquilo que eu procurava no mundo. Tudo aquilo que eu procurava de beleza, de bondade, de alegria, de felicidade. Encontrei em Cristo. Mas não lhe posso explicar como, porque isto são coisas que a gente descobre na forma mística.
1: Portanto, foi uma espécie de chamamento. Acha que se não tivesse enverdado por essa vida artística, digamos, esse chamamento teria sido tão assintoso, digamos?
0: E eu acho que quando... eu acho que eu já me tinha chamado este planeta a mim. Eu não conheço essas hipóteses. Deus já tinha previsto desde toda a eternidade que eu teria que ser um sacerdote dele. Seria discípulo dele.
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0: Então, Cunha, o que se passa? Não
1: sei falar. 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
2: Meu irmão anda a falhar muito.
0: O que é que ele fez agora?

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0: atendimento financeiro. Sim, chamo PEC, tem nesta altura 22 anos. Pedro, boa tarde.
1: Boa tarde.
0: Olhando para esta nova opção do Slavia de Praga, olhando também para o que há nesta altura no plantel. Lingling convence. Tomás Araújo e Lingling é suficiente? O Benfica tem mesmo aqui o conselho de António Silva de procurar mais opções para o centro da defesa?
1: Tem.
0: Ah, também Gabriel.
1: Sim, mas é um projeto jogador ainda muito novo. Deixa-me pegar aqui, eu concordo com o que a Sofia disse, de facto faz sentido, mas fica a pensar já em um jovem que tenha perfil, que tenha margem de evolução. Eu acho é que o Benfica precisa de um central, precisa de dois. O Benfica não vai resolver o problema a contratar apenas um jovem central, seja um chute que já tem mais experiência. Este Schalopek, confesso, um jogador que não é titular de uma seleção tão frágil como a República, como é a Chequia, despontou esta época no campeonato checo. Não sei, é um jogador com 22 ou 23 anos, ou seja, já não é propriamente um miúdo com 17 ou 18. Não sei se seria um jogador para chegar e oferecer ao Benfica, oferecer a Marco Silva aquilo que o Benfica precisa. E depois permite-me achar que falta, se calhar, uma voz de comando na defesa do Benfica, daquilo que vi já até agora a esta época. Nesta pré-época, Otamendi tinha muitos defeitos, já era um jogador que também cometia erros, mas havia uma coisa que ele tinha, é que era uma voz de liderança. E parece-me que vejo neste momento uma defesa do Benfica muito, permite-me o termo, muito macia. É preciso ali alguém que grite e os colegas grite ou que tenha essa voz de comando e os colegas afinem por aquele diapasão. Acho que poderia ser uma solução, se calhar concordo com o Sofia, se calhar chuta, ou até por estar numa equipa com outro gabarito como é o Ajax, foi mais uma opção numa seleção com outro tamanho, com outro perfil de outra qualidade como é a Croácia. Faria mais sentido, mas se calhar faria sentido alguém mais experiente. Não me parece que o Lingling seja essa voz de mãe, se calhar o Benfica precisa. Por isso é que me parece que não
0: é só para a nossa cidade. Algumas das quais poderão avançar já nos próximos meses, o plano inclui intervenções de âmbito local e outras que exigem articulação à escala da área metropolitana. Essas propostas está a criação de condições para melhorar a circulação na A28. Também está em cima da mesa um projeto do metro de Matosinhos para o Oeste da Palmeira. O porto de pesca, gente, o que a pesca tem vindo a degradar-se de forma evidente. O PSD de Matosinhos exige responsabilidades ao governo e reportam que o setor e os pescadores devem estar no centro da estratégia do investimento. Começou no dia 27 de julho as obras de pavimentação entre a Avenida da Liberdade e a Rua Guilherme Castilho. É a lança da Ponteira. Esta interdição do trânsito irá manter-se até 4 de agosto. A Feira de Antiguidades e Colecionismo, mais conhecido por Feira dos Golfinhos, em Matosinhos, está patente com o marco assumido cada mês no Parque Basílio Teles. As 27ª Festa de Santana e a Lança da Palmeira já estão a ocupar, de 24 de julho a 8 de agosto, no Parque Público, Engenheiro Fernando de Oliveira, combina música ao vivo, tradição, gastronomia, artesanato, associativismo e animação cultural. O evento volta a afirmar-se como a Festa Arte. E o projeto do Parque, segundo diz o partido, para defender as populações de Matosinhos e travar o péssimo projeto da expansão do Porto Leixões, forçando a reformulação do mesmo, foi chumbado no Parlamento, com votos contra a ADEA, do União e do PCP. O Chega e o Livre abstiveram-se. E Matosinhos estará representado no Campeonato do Mundo de Manobras com equipas femininas de manobras dos bombeiros voluntários de Leixões. Esta é uma competição que será na Áustria, na cidade de Einstadt, e além de representarem a nossa cidade, também irão representar
2: conheço mais ou menos, conheço um pequenino, mas conheço mais ou menos, não, porque acho, acho que esse tem qualidade, esse tem uma boa qualidade. E de facto é preciso, na defesa do Benfica, alguém com personalidade e que tenha qualidade e personalidade. Eu acho que aquilo que se estava a referir hoje, Marinho, falta de comando, eu acho que sobretudo precisa é de qualidade. E a qualidade depois transforma-se em comando também. E as coisas, quer dizer, o Otamendi quando entrou, tal como aconteceu no futebol do Porto, muito mais novo, obviamente, mas já demonstrava qualidade. Agora estava a perder um bocadinho de qualidade, mas isso é natural, qualidade natural, mas continuava a ser um jogador fiável, para todos os efeitos, em que os outros acreditavam. Cometeu mais erros do que o habitual, mas enfim. Agora, o Sultano é uma boa defesa central. Agora, estou com uma Alemanha. Também acho que o Benfica não precisa de um, precisa de dois, provavelmente.
1: E atenção, Jorge, a quantidade de vezes que o Tomás Araújo, e acho que esta mesa todos achamos que o Tomás Araújo tem uma qualidade enorme. Agora, a quantidade de vezes que ele para durante uma época.
2: Não, e também já cometeu umas gafes que não devia ter cometido, claro. A verdade é essa. E não foi injustiçado como foi, por exemplo, o António, que ao qualquer erro que cometesse, quem eu quero me atendido lixava um rapaz em praça pública. Agora, o Tomás Araújo também cometeu alguns erros, nomeadamente no jogo que fez pela seleção, mas também comete os erros. Quer dizer, e agora tem um jogador de qualidade técnica acima da média, coloca, faz bem passes, tem boa visão de jogo, e quando está bem é uma mais-valia.
0: É super rápido.
2: É super rápido, quando está bem é uma mais-valia. Agora, não sei se o Benfica está a pensar, no caso do Landry, que eu estava a falar, está a pensar no tal Gabriel Índio, que me parece aquele cheio de personalidade e tal, e pronto para agarrar um lugar. Ele já fez os 8 anos, já pode ser utilizado e joga do lado esquerdo. Portanto, se calhar é isso o equilíbrio que falta. Não sei. Agora, o Chapoteco, o Chupateco. O
0: Chabupec.
2: Já parece o Lopetegui, mas eu não vou por aí, como disse eu, que o Lopetegui não gostou.
0: Vamos avançar para falar de Chelsea. Bem sabemos que já voltou a treinar no Seixal, regressado de férias depois do Mundial, e o Benfica não desistiu ainda de uma renovação de contrato. Pedro vai querer aqui subir, aumentar a parada por Chelsea, ir aqui mais ao encontro das pretensões do jogador, sejam elas quais forem, para a renovação de contrato. Faz bem tentar prolongar o vínculo, quiçá subir a cláusula de rescisão e melhorar as suas condições salariais?
1: Se perguntares qual deve ser um dos dossiês prioritários da equipa do Benfica ou da direção do Benfica, eu acho que este é um deles, claramente. Parece que se demorou a perceber aquilo que estava à vista muitas vezes.
0: Está contratado até 2028.
1: Mas no final faz mais esta época, e se não renova é um problema enorme para o Benfica, porque depois não vai vender nem por 40 nem por 30 milhões. Né? Depois possivelmente vendeu a preço de saldo. Por isso é que me parece que é um dossiê prioritário. Estava à vista, e é daqueles casos em que precisava apenas que acreditassem nele e que houvesse alguma insistência, a qualidade enorme que o jogador tem. E parece-me a mim que é um dossiê prioritário, porque é um jogador que dá muita qualidade, é um jogador que naturalmente Marco Silva adoraria continuar a tê-lo na equipa. Está, se calhar, a chegar aqui ao seu prime, ou atingir a melhor fase em que o temos visto. Esteve muito bem no Campeonato do Mundo cada vez que foi chamado. A questão é, parece-me a mim, da perspectiva do jogador, ou o Benfica mete a nota na mesa, ou vai ser muito complicado. Porque, obviamente, que o jogador, que antes o gajo do jogador, também já perceberam que tem mercado. E tem muito mercado. Já se falou de Tottenham, de Roma, do Chelsea, já se falou de várias equipas. E, portanto, o jogador percebe que este também é aquele momento.
0: Não há nenhuma proposta formal.
1: Obviamente, agora, não estranharia tanto como é o mercado que um jogador que demonstrou, até no Mundial, a qualidade que demonstrou o Sheldon, não tivesse abordagens e propostas.
0: Eu disse que não tinha chegado nada.
1: Pronto, mas muitas vezes sabemos que há as propostas 31 de boca que mais tarde ou mais cedo se vão formalizar. E sabemos que há todo um trabalho de empresários e todo um trabalho até muitas vezes dos próprios clubes. Ficaria muito surpreendido se não chegasse à luz uma proposta significativa pelo Sheldon, se é que não tenha já chegado. Mas é dos jogadores mais da equipa do Benfica. Aqui também mérito seja dado à Sofia, que durante tanto tempo.
0: Faltava.
1: Durante tanto tempo, mesmo quando havia tantas interrogações, eu acho que o Sheldon pede aqueles jogadores que ao longo das últimas épocas pensar: olha, é agora que vai despontar. Depois mais um jogo ou outro, pronto, não corriam bem, banco, pronto, não foi agora, vai agora. Não, afinal não é. E eu acho que chegou finalmente esse. desse momento, também com o José Mourinho, diga-se que foi o treinador que, depois daquele jogo com o Real Madrid, acabou por apostar mais, de forma mais regular no jogador, e eu acho que, se falares com qualquer benfiquista na rua, todos iriam torcer o nariz à hipótese de Sheldrup sair, porque é um talento, e se continuar, vai ser ele e mais 10, certamente.
0: A questão aqui, Jorge, é qual é que será a opinião do jogador e a vontade dos jogadores, porque tendo um mercado, tem mais poder Sheldrup para poder decidir o seu destino?
2: Acho que passa efetivamente mais por aí, pela vontade do jogador. Propriamente o Benfica quer a renovação dele, com certeza, até porque aumenta a negociação e protege-se. Agora, o jogador provavelmente não se esquece do que passou com o João Benfica, não é? Nunca ninguém acreditou nele, não, até há pouco tempo, parece. E portanto não havia grande vontade com o jogador ficar, ou se calhar pensava, pode ser que, mas não. Mas a coisa não andava, também colocar a jogar 5, 10 minutos é um pouco difícil para o jogador mostrar aquilo que vale. E passaram muitos.
0: Ainda para mais um jogador de risco.
2: Ainda para mais um jogador de risco
0: que assume. Força as ações.
2: Exatamente. Que assume essa preponderância. E por isso falha mais, tem tendência a falhar mais. Mas lá está, como ele arrisca mais, e isto é como aqueles que passam a vida a fazer passes a 800 passos e não falham um passo. O problema é depois o que é que aquilo rendeu no conto geral do jogo, não é? Não rende absolutamente nada. Eu prefiro um, faça 10 passos de risco e falho 9. Se calhar aquele que ele acerta, ou o passo que ele faz, está bom. Enfim, isto é como tudo. Mas pelo menos arrisca, e gosto de jogadores que arriscam. E ele arrisca. Por isso é que ele até entrava, queria arriscar, mostrar serviço, perdia muitas bolas. Perdia às vezes bolas no drible, ou quando estava na concessão do lance, uma coisa qualquer, perdia uma outra bola. Mas muitas vezes passava, e quando passava criava perigo. Isso parece novo. Portanto, é um jogador, e muito jovem. Portanto, é um jogador. Agora, enfim, os jogadores, sobretudo nórdicos, têm uma personalidade muito vincada, quer dizer, não gostam de ser maltratados, assim, de alguma forma. Portanto, não sei se o jogador levará muito isso a peito ou não. Pode levar, e pode agora querer bater o pé e dizer assim, nunca ninguém acreditou em mim, agora é que estão interessados em renovar, e esteja ali a fazer, apenas porque tem um contrato para cumprir, não tenho dúvidas que cumprirá, se tiver que o cumprir, se não for vendido, que o cumprirá com profissionalismo. Mas não sei se a vontade dele será essa, quer dizer, era bom para o Benfica que ele conseguisse convencê-lo e que ele ficasse, porque ainda ontem estávamos aqui a discutir com o Mário Maniche, acha que ele não tem muito mais margem de...
0: Para dar à Liga Portuguesa.
2: Eu acho que sim, acho que ainda tem, mais, porque assim que, ainda por cima, com a motivação que ele vai tendo, com a evolução dos lances que ele
1: sentir o peso que tem na equipa.
2: Ele começa a sentir essa responsabilidade, e provavelmente... como tem uma boa personalidade, provavelmente ele assume ainda mais esse risco. Portanto, eu acho que ele ainda tem essa capacidade, até porque ele tem 22 anos, acho que, né?
0: Sim, 22 anos. Não sei
2: precisar. É muito jovem, 21 ou 22, é muito jovem. E eu acho que é uma mais-valia para o Benfica. E em termos financeiros, então nem se fala, mas eu não gosto muito de falar dos termos financeiros, prefiro falar no aspecto esportivo que ele pode dar ao Benfica ou não. E hoje em dia, e surgiu quase como titular por acaso.
0: Ele tem sim 22 anos.
2: É muito jovem.
0: Já tem lastro. Sheldrup deve aproveitar isto mesmo. Ainda tem realidade. Um momento em que está em crescimento para pôr um ponto final no Benfica, se conseguir fazer, obviamente. Achas que já deu tudo o que tinha a dar ao Clube da Luz?
3: Não, de todo. Até acho, sendo aqui um bocadinho disruptiva, porque, como disse o Pedro, é um jogador do qual eu gosto muito, mas eu tenho as minhas dúvidas sobre, por exemplo, o sucesso do Sheldrup numa Premier League. Hoje em dia, eu tenho sempre muitas dúvidas acerca destes jogadores com este tipo de perfil, ou com um perfil aproximado a este, na Premier League, porque a Premier League está a ficar uma liga quase impossível para os dribladores, porque a qualidade dos defesas é tão grande e o tipo de defesa que se procura na Premier League é tão... É de um perfil tão difícil de ultrapassar, que até para mim o melhor driblador do mundo na altura não teve capacidade de ter sucesso na Premier League, e refiro-me neste caso ao Anthony. Para mim, na altura, ele rasgava e ia para cima de qualquer um. E a verdade é que nós sabemos qual é que foi o caminho do Anthony, e ficou muito longe.
1: Sim, mas isso também o aspecto, se calhar, de personalidade do jogador. E é do Sheldrup é diferente. Porque os ingleses já viram bem de perto o que é que ele é capaz de fazer no Mundial. Não é?
3: Portanto, certo, mas eu acho que estes jogadores, das duas uma, ou realmente as coisas lhes começam... Ou seja, por exemplo, um Doku, que é um jogador muito mais capaz de repetir as ações de drible e que não necessita tanto da ajuda dos companheiros, consegue destacar-se, mesmo que por vezes faça jogos penosos em que passe por eles, mas depois não defina bem o lance. Mas tem essa capacidade de repetição.
2: Capacidade de explosão.
3: E de explosão, e não só disso, de não necessitar da equipa.
4: O Sheldrup
3: não. O Sheldrup não tem essa autossuficiência, aqui no campeonato português tem, claro. E o Noé se calhar não carregou tantos animais como o Sheldrup carregou o Benfica nas últimas jornadas, porque de facto o jogo ofensivo do Benfica passava tudo pelo Sheldrup. A variabilidade que não existia acabava por ficar em cima dos ombros do Sheldrup. Mas outra coisa completamente diferente é a Premier League. E portanto eu até acho que ele, para se estabelecer e para de alguma forma ganhar ainda mais confiança num modelo do Marco que eu acho que o beneficia mais do que beneficiava o anterior, e até o de Bruno Lage, era ótimo para ele ficar. Era ótimo para o Benfica devia escondê-lo num bunker qualquer que estivesse lá para o Seixal, porque de facto eu acho que a próxima equipa do Benfica, eu sei que a temporada já começou, mas deveria ser sempre o Sheldrup e mais 10, ou o Sheldrup e o Pavlidis, se quiseres, e mais 9. Depois, só para contextualizar esta questão de ele eventualmente poder não querer, eu sei que Rui Costa desmentiu esta versão, mas o diretor do Bruges confirmou que o Sheldrup esteve a um jogo de... Não somos nós que estamos a dizer, não é uma teoria da conspiração criada aqui nos corredores da CNN. Foi o diretor do Bruges que disse que foi o jogo frente ao Real Madrid que fez retroceder as negociações com o Sheldrup, porque ele estava com um pé e meio no clube do Bruges, portanto, no clube Bruges. Portanto, é normal que um jogador que tenha estado com um pé e meio em janeiro, por uma ninharia para aquilo que ele vale em termos de qualidade, noutro emblema, agora tenha as suas reticências sobre, se calhar não o que Marco Silva acredita nele, mas o que a estrutura acredita nele. E porquê é que isso é importante? Porque, eventualmente, se o treinador mudar, se por alguma razão isso no Benfica não é assim tão pouco respeitável, se as coisas não correrem bem, se calhar ele acha que, mais uma vez, a estrutura pretende emprestá-lo a outro clube qualquer ou coisa do género. Portanto, eu percebo perfeitamente.
4: Não te esqueças é que se calhar vem mais alguns géres na renegociação de contratos. O jogador vai
3: renegociar também aumentos salariais. Sim, o dinheiro pode fazer alguma...
4: Obviamente que eu não acredito
3: pode fazer alguma diferença.
4: Eu não acredito que ele fosse para uma renovação de contrato e não
3: exigisse
4: estar perto daquilo que é o teto salarial.
3: Às vezes os jogadores pensam na parte desportiva, porque o Sheldrup é muito novo, é mesmo muito novo, mas já não está no Benfica há 2 anos.
5: Sim. Qual é que deve ser o mínimo que o Benfica deve iniciar a conversa? Qual é que é o mínimo?
2: Se ele tiver uma cláusula de rescisão, não sei qual é,
5: 100
2: deve ter 100 milhões. 100 milhões.
4: Não, o valor que se falava agora era os 50 milhões.
2: Sim. Pronto, sabe o que é que isso significa?
4: Acho que 50 milhões também já é um valor.
2: Não, mas sabe o que é que isso significa? Se disserem que é só para a cláusula de rescisão, é que não querem que o jogador saia.
3: Sim, eu acho que o Benfica não deve estar aberto à negociação, partindo desse princípio. Pois, claro, há sempre a vontade do jogador e depois há a capacidade de convencimento, que é uma coisa que por vezes descarta com demasiada facilidade à mesa das negociações, mas não é por acaso que o Sporting tem conseguido muitas das vezes fazer com que jogadores como Ilman, Jóqueres, Maxi fiquem mais tempo no clube. Porque à mesa das negociações tem o argumento, que não está escrito, mas é o argumento da capacidade de convencimento. Pinto Costa fez isto durante anos no Futebol Clube do Porto.
4: Sim, não vendes este ano, mas no próximo deixe sair por um portanto, valor, se calhar, abaixo até...
3: Estas questões também são importantes, o gostares do projeto ou não, o gostares mais ou menos da forma como joga o treinador, porque hoje em dia, e claro que haverá sempre jogadores que vão para aqui e para ali por questões salariais, e o Sheldrup pode ser um desses jogadores. Mas eu acredito que, se calhar, se o Benfica estivesse a passar uma outra fase, com outra pujança, do ponto de vista desportivo e até estrutural, se calhar não tínhamos aqui estas dúvidas todas sobre os jogadores.
4: Mas tu repara uma coisa, que é, o Benfica tem jogadores no plantel, e é isso que eu já o disse aqui anteriormente, que se calhar estes tempos em que a equipa não está no mercado a dar 30 milhões por um Sudakov, 30 milhões por um Rios, 20 e tal milhões por Luke Bacchio, se calhar é a altura de olhar para a qualidade que tem no plantel e se calhar começar a ajustar noutro sentido, percebes? O caso do Sheldrup na época passada é uma evidência disso, mas há outro, o Prestiani também chegou muito cedo ao Benfica, também parece que se pedia mundos e fundos, e eu lembro do Mourinho o ano passado dizer, vocês esquecem-se que o Prestiani tem idade de alguns miúdos que estão agora a dar os primeiros passos, miúdos da formação que estão a dar os primeiros passos
3: e ainda não
4: na equipa profissional.
3: Na equipa principal,
4: e ele precisa de ter essa consistência.
3: 15, 16, 17
4: para mim,
3: jogos
4: faz muito mais sentido num projeto dar consistência ao Prestiani do que faz contratar um jogador com a idade do Luke Bacchio,
3: claro.
4: Que é um jogador, perdoe-me, Repara, porque para mim o futebol moderno mostra isso. Um jogador naquela posição também tem que ser um jogador que tenha intensidade a defender e a apoiar a equipa atrás. Nós dizíamos ouvi tanta coisa do Di Maria que não defendia, o Luke Bacchio defende menos que o Di Maria.
3: O problema é que também não ataca como o Di Maria.
4: E não ataca como o Di Maria. Nem lá perto, nem um décimo. Ou seja, parece-me que é muitas vezes inconsequente. E o Prestiani, apesar de ser um miúdo que muitas vezes erra, mas arrisca, vai para cima. Umas vezes vai errar, mas outras vezes vai fazer bem. E para mim, até
3: não. E é obrigado defensivamente.
4: Exatamente. Às vezes até demais, mas não lhe podem acusar da falta de entrega. Agora, faz muito mais sentido um projeto de uma equipa como o Benfica ter um jogador como o Prestiani jogar ali do que, por exemplo, o Luke Bacchio. Por isso é que eu digo, se calhar esta fase em que o Benfica não tem esse dinheiro todo, olha, como por exemplo o Sporting já gastou 100 milhões neste mercado de transferências, o Benfica se calhar devia olhar para dentro e perceber, ok, nem tudo se vai fazer só com os miúdos, mas se calhar o José Neto já pode aparecer de vez em quando a substituir o Dal, justifica uma aposta, não sei, não acredito que o Benfica vá manter Lubá, o Dedic e um Banjaki, portanto, sendo algum Banjaki também tendo ali algum espaço. Ou seja, os miúdos vão precisar desta aposta também. O Gonçalo Moreira fez no outro dia, tudo bem que era um jogo contra o Belenenses, mas deu coisas à equipa que se calhar já não se via um jogador dar desde que saiu o João Neves. O próprio Anísio, tudo bem, nós percebemos que o Paulo Anísio é um...
2: Acho que é preciso um enquadramento, porque, repara, aquilo que aconteceu em Sangala é lançado...
5: Miguel Figueiredo,
2: é lançado a titular. O jogo correu mal ao Benfica.
4: Sim.
2: O miúdo saiu jogar mal, também não deslumbrou, mas andou ali metido, como aquilo tudo correu mal, paga uma fatura também, quer dizer, o enquadramento não ajuda nada. Porque se a equipa estiver com saúde mental e física, etc., o miúdo entra à vontade também.
4: Claro.
2: Já se viu, eu gosto do Miguel Figueiredo, por exemplo, tem talento, é inteligente a jogar, tem boa visão de jogo, arrisca, tem aproximação à área. Tem tudo, e a forma como ele se desenvencilha. Ora, numa equipa que parece que está a vapor, ele acaba por se diluir ali no meio daquilo tudo e depois diz assim, é muito novo, ainda tem que crescer. E se calhar depois arrumam-no e nunca mais o vão ver.
4: Faz mais
2: como
4: longe.
2: Ele merece.
4: Olha lá, o Anísio, se fores ver bem, é o avançado que tem maior porcentagem de gols por minuto,
2: ele
4: faz um tempo de utilização. Percebes? E já se percebeu que se calhar o Ivanovic, ou enquadramento, ou porque alguém falhou naquele tipo de contratação, não é o jogador que se calhar o Benfica esperava que ele fosse.
5: Já que estamos a falar de jovens jogadores, da formação, se são ou não aproveitados, vamos falar, Jorge, de Franco Massantuono. Já falámos aqui deste jovem jogador do Real Madrid, chegou ao Real na época passada e não conta, ao que tudo indica, para José Mourinho. O Benfica ainda não fez, ao que sabemos, uma proposta formal.
2: Não fez nenhuma, tanto quanto eu sei não fez nenhuma proposta ao Real Madrid, portanto, eu também não vou dizer que não esteja interessado, não fez foi nenhuma proposta. Se calhar se o Real Madrid chegar lá e dizer assim, pagamos o ordenado, vocês ficam aqui com o jogador, enfim, o jogador é talento, pagamos o ordenado, não tem despesas, fica aqui o jogador a promover porque não tem cláusula de...

0: se o futebol pode ser campeão, mas acho que sim.
1: Acho que sim.
0: O ano do Casemiro.
2: Tens um dos maiores talentos do futebol, o Nico Paz, do Como, que é um jogador incrível. Claro, o Real Madrid.
1: Mas aí o Real Madrid abdicou o mesmo dele.
2: Como pagou, eu creio que foram 40 milhões, e o Real Madrid ainda tem uma hipótese de recompra. É ter que pagar 60 ou 70 milhões.
1: Podia ter feito regressar o valor agora. O outro caso é o Odegaard, por exemplo.
0: Era o que eu ia dizer. O Odegaard, para o Real Madrid com 15 anos, e o Real Madrid nunca apostou muito nele.
2: Ainda me lembro daquele jovem lateral direito do Real Madrid que esteve emprestado, creio eu, com o Leverkusen, e depois acabou também por nunca ser uma opção séria, que chamasse Rafa Hakimi, que também foi formado no Real Madrid.
1: Portanto, o Real Madrid também tem um historial. O Real Madrid tens muitos, até porque eles não são propriamente reconhecidos por apostar ou por formar jogadores.
2: Aliás, e o José Mourinho também não parece que vá ter, não vou dizer, paciência para miúdos. Aliás, o que eu quero relatar com a imprensa espanhola é precisamente isso, é que a conversa com o jogador foi nesse sentido, que é, tu és bom, tens qualidade, mas não, aqui não vais jogar muito, não.
0: O próprio Arda Güler tem dificuldades em impor-se a um jogador com um talento também acima da média. E aí parece que já li umas coisas, que não sei se é inteligência artificial, ou se é mentira, ou lá o quê. Que ele era protegido do Xabi Alonso e os outros não gostavam.
1: E o Arda Güler, não sei se era protegido ou não, mas o Arda Güler claramente subiu de graus na hierarquia com a chegada do Xabi Alonso.
0: Mas é por aí que eles veem com essa especulação. Não sei se é especulação, mas enfim, porque ninguém confirmou isso. Mas é que ele era protegido e que havia outros jogadores, 3 ou 4, que não achavam muita piada a isso. E, portanto,
2: não sei se foste tu que disseste no programa de há bocado, e eu concordo, que o Mastro Von dá a ideia que deu o salto maior que a perna. É que tu repara, por exemplo, casos como o do Enzo Fernandes. Ainda teve no Benfica, por exemplo, 6 meses, mostrou, foi à seleção. Parece que fez aqui uma fase de transição.
3: Mas também acho que o Benfica um pouco mais tarde, acho que com 22 anos.
2: Sim, já devia ter mais
1: alguma coisa. Concordo com esta ideia.
2: Mas já teve um clube quase como se fosse um clube ponte.
1: O Trincão é um ótimo exemplo, salta do Braga.
2: Exatamente, o Trincão, a mesma coisa, o Trincão deu um passo maior que a perna.
1: Sim, o Endrick também é outro exemplo.
2: Mas repara uma coisa, que é, o Real Madrid depois também vai querer emprestar um jogador deste, um pouco com a garantia de que ele vai jogar. E o Benfica não lhe vai dar essa garantia. Porque o Benfica tem jogadores também para aquelas posições, não é?
1: Sim, mas se o Benfica faz este negócio, é para jogar. Se o Benfica aceita o negócio com estas condições, é para jogar.
0: O Benfica por si próprio, tanto quanto sei, não manifestou interesse no jogador, não fez qualquer proposta no sentido do termo. Portanto, a partir daí, sei depois qual é
2: a questão. Voltamos, se houver a hipótese de um empréstimo, o Real Madrid pagar salário.
0: Não, chegar lá com os jogadores.
1: Proposta, outra coisa é não ter interesse.
0: Pronto, exatamente. Não, mas não quer dizer que tenha interesse. Provavelmente é.
2: Não quer gastar.
0: Momento, não fizeram proposta nenhuma, é porque à partida não tem interesse. Não fizeram proposta do jogador, nem contactaram no sentido do jogador vir para cá. Agora, aí já não sou capaz de dizer. Se o Real Madrid chegar lá com o jogador e dizer: olha, a gente precisa que ele rode aqui, vocês querem ficar com ele, a ver se pega ou não pega, e depois no final falamos.
3: Faria sentido assim, Sofia?
0: Assim, enfim. Se não fosse muita despesa.
3: Sim.
0: Repara, isto, desculpa.
3: Não,
0: isto tem a ver com o posicionamento dele, que interesse é que dá ao coletivo da equipa, o que é que o treinador pretende dele. Quer dizer, é um jogador acima da média, eu acho que ele teria sempre um lugar se estivesse bem.
1: É um jogador à imagem do Marco, em termos de perfil.
0: Por isso.
1: Não tenho muitas dúvidas de que o Marco Silva possa gostar dele.
0: Tipo de jogador,
1: agora, criativo. Eu já falei um bocadinho sobre isto ontem e acho que a avaliação tem de ser feita de uma forma geral, porque a especificidade do jogador, mais ou menos, toda a gente sabe qual é que é e toda a gente admira e toda a gente até, se calhar, tem alguma, não tem muita condescendência a falar sobre o falhanço dele no Real Madrid, porque há muitos casos e, portanto, o jogador até antes de sair da Argentina já era muito cotado, portanto, já havia muita gente, inclusive, a conhecer o bastante monte quando jogava no River Plate. Portanto, essa especificidade eu acho que está alinhavado, mais ou menos toda a gente concorda. Agora, a questão aqui é o projeto do Benfica, é os anos passarem e tu não conseguires perceber qual é a base do projeto do Benfica, ao que é que quer jogar. Como se costuma dizer, o Benfica quer perder como? Porque tu no futebol perdes muito mais do que ganhas, não é? E como é que o Benfica quer perder? Quando perde e quando não fica nada, além das derrotas, as derrotas não deixam nada, não é? Mas quando tu tens um projeto, quando tu tens um foco, um caminho bem traçado, quando perdes também acabas sempre por ganhar alguma coisa. Agora, eu sinto que o Benfica não fica nada. Ou seja, todos os destroços que saem das derrotas é para inflamar o que está à volta, é para trocar o plantel inteiro.

0: mais 20 ou 25 ou 30 milhões de outro jogador que vem salvar a pátria. E esse é que é o problema do Benfica, é eu olhar para o Mastro Antunes e até compreender, ok, se as coisas estivessem minimamente alinhavadas, minimamente, não sei, orientadas, se calhar um Mastro Antunes desta vida ali colocado no modelo certo, na estrutura certa, a coisa até podia funcionar, sendo um negócio que está longe de ser o preferencial para os três grandes, não é? Não é de interesse especial dos três grandes.
1: É como o Rodério no Sporting, não é?
0: Porque, claro,
1: todos os negócios
0: não é um... É, agora,
1: desde barriga da Uber.
0: Agora, está tudo alinhavado e tu metes ali. Está ok, agora, está tudo uma anarquia e tu metes ali... Eu não sei.
1: Se a equipa fosse campeã, pronto, estava.
0: Eu não sei muito bem, porque.
2: Isso é que eu não acredito que ele vai. Nem acredito que
1: o Benfica já tem um jogador nessa. Quer dizer, não é nessas circunstâncias porque há uma cláusula, mas o Duran, pronto, sim, é um pouco assim, não é? Mas o Duran é um valor. Mas há um valor.
0: 30 milhões, não é? Sim. Muito dificilmente o Benfica chegará a esse valor pelo jogador, mesmo que ele faça
1: mas uma coisa. Faz 30, que... faz 30 golos. O Benfica faz mais nas competições europeias.
3: Ainda tem outra cláusula que é se o Benfica quiser.
0: Sim, de
3: voltar a. Emprestar que emprestam.
0: Enfim, de qualquer das formas, isto só para dizer que não acho eu que não se pode comparar o caso do Mastro Antunes com o caso, por exemplo, do Fofana, que foi um remendo a meio da temporada em janeiro, ou o caso do Jesse Derry, ou até propriamente do Sarabia, que também foi um dos casos com sucesso no Sporting, porque eu acho que nestes três casos há uma base, há um alicerce para sustentar, se calhar, negócios menos interessantes. No Benfica, como as coisas estão um bocadinho à deriva, um negócio menos interessante é mais uma coisa para fazer ruído, é mais uma coisa para trazer a discussão do projeto Benfica.
2: Ou se calhar
0: não sei, eu estou um bocadinho como
2: o
0: Pedro.
2: Se calhar depende de empurrar um jogador para algum lado, quer dizer, porque precisa de bem prestar. E começam a falar no jogador para aquilo, para o clube.
0: Sim, isso também acontece, claro, isso aí nunca saberemos se de facto...
2: Porque o nome não surge assim por acaso, quer dizer.
0: Claro. Mas, ao Pedro, tu disseste aparece... uma coisa há bocado que teve que ver com a questão do... com a questão da... Se calhar estava na hora de o Benfica fechar trincheiras e se concentrar
1: exatamente,
0: um bocadinho no seu projeto e no que tem dentro de casa. Foi um bocadinho do Sporting que fez no primeiro ano do Amorim.
1: Ora, aí está.
0: Só que há uma diferença, é que esse Sporting deu só luxo de poder fazer isto porque o Porto e o Benfica não estavam assim tão fortes. Eu, olhando para o panorama atual, eu não sei até que ponto é que o sucesso poderia não ser o mesmo. O caminho, se calhar, dava alguma rentabilidade ao Benfica para respirar do ponto de vista financeiro, para se centrar no que tem dentro de portas. Agora, eu não sei se tomares essa decisão e não tendo o sucesso que o Sporting teve, que no caso foi ser campeão, eu não sei se os adeptos conseguem aceitar. E depois há sempre essa exigência do Benfica para o bem e para o mal.
2: Esse é o desespero, o problema é o desespero. Quando começas a entrar em desespero,
1: essa é a questão da exigência.
2: Uma ansiedade para querer atingir um determinado, cometes mais erros do que o habitual, porque não estás tranquilo. Isto é uma coisa normal, quer dizer, qualquer coisa da vida é assim. E a verdade é que o Benfica anda atrás do prejuízo há uma série de anos.
1: E reparem, há erros de casting naquele plantel. Portanto, esses erros de casting, se calhar, é tentar minimizá-los de. Se calhar, jogadores que não eram aquilo que a direção do Benfica esperava. Agora, há muita qualidade naquele plantel do Benfica. É impossível que olhares para o plantel do Benfica e dizer que não há qualidade para fazer uma equipa competitiva. Isso é de estabilidade.
2: Não quer se dizer que os jogadores, quando chegam a um determinado patamar, têm que ter alguma qualidade. Não aparecem do nada, nem é. Agora, tem que ter alguma. Continuo a acreditar nisso. Quer dizer, alguns, se calhar, nem tanto. Porque depois começam a não dar em lado nenhum.
0: Sim, mas as exceções confirmam a regra.
2: Sim, as exceções confirmam a regra. Portanto, eu penso que o jogador tem sempre qualidade. Portanto, às vezes, a forma como é inserido é que não é melhor, porque as coisas, se tu entras numa equipa, isto é como aquele jogador que vem para uma equipa que tem bons jogadores, está a jogar bem, está motivada, está alegre, pratica o futebol alegre. Ele mesmo que não seja um grande jogador, entra ali, se entrar na equipa, parece um grande jogador também.
1: Claro.
2: Vai naquela... Agora, um grande jogador...
1: É um jogo de equipa, o futebol não é um jogo de indivíduo.
2: Claro, um grande jogador, ou é o Maradona, ou o Messi, ou o Cristiano Ronaldo da vida, ou uma coisa qualquer que chega ali, que pronto, cada vez que a bola lhe vai aos pés, marca a diferença sozinho. Ou então chega ali, mesmo pelo bom que seja, chega ali, quer dizer, aquilo não ata nem desata, mas o que é isto? Começa a desmotivar, porque faz um passo de ruptura, ou tenta uma aproximação à baliza, não tem ninguém com quem jogar, faz um passo, o outro não aproveita, um, dois, três, começa-se a repetir. Olha, eu lembro-me do para citar o caso, lembro-me do, quando o Rui Costa, jogador, quando o Rui Costa foi para a Itália, o primeiro ano dele na Fiorentina, tinha um rapaz lá à frente chamado Batistuta. Que acho que sabem quem era, que marcavam os golitos. O Rui Costa, eu vi os jogos todos, praticamente, ao vivo, os primeiros 7, 8 ou 9 ou 10 jogos, ou que é, o Rui Costa fornecia-lhe bolas de gol que inacreditáveis, e o Batista estava lá aqui à frente, não sabia bem o que é que havia de fazer. E eu não conseguia marcar o gol do passo do Rui Costa. Ele até chegou a dizer, e o próprio Batistuta, uma vez tive a oportunidade de jantar com eles e tudo, ele disse: senhor, e sei de onde é que a bola vem? Dizia, às vezes estou ali, não estou, quer dizer, parece um sítio impensável e a bola cai-me à frente, dizia ele. E eu, aquela fração de segundo que ele leva a pensar já falhou. Quando ele começou a perceber, ou começou a atinar com os passos do... Aquilo era um vencedorias, começou a marcar gols uns atrás dos outros.
1: Dinâmico.
2: Era só
1: é trabalho.
2: Só, quer dizer, é coisa, é quando começa a rotina a dar. E depois há uns são mais rápidos a entender, outros menos rápidos. Não estou a dizer que o Batistuta não fosse tão rápido quanto isso. Mas era um jogador que quase nenhum dele sabia fazer. Era um finalizador nato. A bola caía e ele matava de qualquer lado e marcava gol. Agora, a verdade é que o espaço surgiu e ele não conseguia perceber. Quando ele começou a perceber, cada vez que a bola ia para os pés do ele já estava sobre aviso. E depois, quando a bola lá ia, ele marcava. Portanto, aquilo era... As rotinas são criadas. Portanto, um jogador que não entra numa rotina destas tem dificuldade, e por muito bom que seja, começa a desmotivar, começa a passar assim, mas isto não funciona. É normal, quer dizer, portanto, quando as rotinas estão boas, é muito mais fácil a integração do que outra coisa.
0: Vamos avançar para falar de um guarda-redes que também esteve referenciado no Clube da Luz. Hornacek estará muito perto do Newcastle, que terá já acordo com o guarda-redes, já houve esta conversa. Falta aqui, às vezes, o mais difícil, Sofia, chegar a acordo com o próprio clube, neste caso o Sporting Braga. Sabemos que António Salvador é um negociador difícil, porque gosta de... É um homem muito convicto.
4: Ainda por cima, quando lhe cheira ao dinheiro.
0: O que é que há a dizer deste guarda-redes? Obviamente que o Benfica já olhou para ele, creio que o Futebol Clube do Porto também
1: como um possível substituto do
0: Diogo Costa. Fazê-lo chegar ao plantel para face à saída de eventual saída de Diogo Costa, rumo agora à Premier League.
4: E não deixa de ser, de certa forma, estranho que o Hornacek saia da Primeira Liga ainda antes do Diogo Costa, não é? Porque eu acho que são os dois, acho não, são mesmo os dois melhores guarda-redes da Liga Portuguesa, disparados em relação aos outros.
1: O Diogo Costa, para mim, tem um dos melhores guarda-redes do mundo, nesta altura.
4: Sim, para mim também.
1: Talvez ao lado do Courtois.
4: Mas houve momentos desta época que passou em que o Hornacek até se exibiu mais, porque o Porto não tinha tantas fragilidades defensivas como o Sporting Braga, principalmente na primeira metade da época, e o Hornacek atingiu níveis soberbos. O Sporting Braga também já se acautelou, porque foi buscar o Bernardo Fontes, que era jogador da formação, guarda-redes da formação do Sporting Braga, e portanto já tem ali uma espécie de substituto, mesmo que depois com o dinheiro do Hornacek queira fazer mais alguma coisa. E eu acho que o Hornacek tem tudo para poder ser referência, seja para onde for, porque é um guarda-redes imponente, ainda tem algumas coisas para limar, mas sei lá, acho que já não víamos dois guarda-redes desta dimensão. E até, não sendo da mesma dimensão do Diogo Costa, nem o Bernardo Fontes sendo da mesma dimensão do Hornacek, são três guarda-redes que marcam a temporada passada, porque tu ias jogar com o Tondela e sabias que, se calhar, o teu maior adversário era o guarda-redes.
1: Olha, o Benfica que o diga.
4: E era impressionante, ele era o MVP praticamente em todos os jogos, era uma coisa
1: altíssimo, é muito alto, é um grande
4: era absurdo. E o Hornacek também ao seu nível, e depois o Diogo Costa, claro, para mim fez a melhor época no Futebol Clube do Porto desde que é titular da baliza. Portanto, eu sinceramente, a única coisa que posso dizer do Hornacek é que sou fã de há muito tempo e espero genuinamente que tudo lhe corra pelo melhor, porque ele tem muita qualidade.
0: Para isso é preciso o Newcastle desembolsar 30 milhões de euros. É esse o valor que exige António Salvador, Pedro. Difícil para o Newcastle.
1: Eu vou colocar as coisas. Se fosse dirigente de um clube e dissesse: tens aqui 30 milhões, escolhe um guarda-redes, ou 40 milhões, Trubin ou Hornacek, é o que se tem falado. Nem pensava duas vezes. Acho que Hornacek é, se calhar, tudo aquilo que se pensou que Trubin iria conseguir, até do ponto de vista da frieza, da segurança que dá à equipa. E atenção, que o Braga é uma equipa que trabalha muito bem a questão da posição de guarda-redes, porque historicamente o Braga tem tido ótimos guarda-redes e, como lembrava a Sofia, prepara logo o futuro quando está a perder 30 milhões. Eu não sei se não poderia ter levado a fasquia um bocadinho mais assim o António Salvador, como estávamos a falar, é um negociador letal. Não sei se não podia ter elevado mais a fasquia quando foi para definir a cláusula de rescisão. Vemos cláusulas de rescisão tão absurdas em jogadores que o Hornacek deu só o luxo de recusar ir para uma equipa que bateu os 30 milhões da cláusula de rescisão. Como falámos no programa de há pouco, foi o Bull City. Ou seja, é este o nível de qualidade que estamos a falar.
2: E da missão do jogador.
1: Não, exatamente. E o próprio jogador. Só um jogador que tem confiança das suas qualidades. Claro. E repara, não é titular da seleção checa. Não percebes? É outro daqueles fenómenos. Mas é um guarda-redes com muita, muita qualidade. Como dizia-se, ficou que tudo e corra bem no Newcastle porque ele capacidade.
3: Falavas aí de altas cláusulas de rescisão. O Trubin, por exemplo, vamos falar dele agora, tem uma cláusula de rescisão de 100 milhões de euros.
1: Claro.
3: E o Benfica, ao que tudo indica...
2: Foi no bom tempo. Isso foi no bom tempo.
3: O Benfica, ao que tudo indica, quer pelo menos 40 milhões de euros pelo guarda-redes ucraniano. Está a pedir demais, Jorge?
2: Há pouco estávamos a falar, quer dizer, se conseguir vender por 30 milhões, acho que é. Quer dizer, primeiro, não sei se o Benfica está interessado em vender o Trubin. Ponto. Não sei, nunca ouvi ninguém.
1: Acho que está mais aberto a ouvir.
2: Nunca ouvi ninguém do Benfica dizer que
1: sim. O Benfica está aberto a ouvir propostas.
2: Está aberto a ouvir propostas, deve estar a quase tudo.
1: Sim, mas tu repara, achas que o Trubin ao guarda-redes está à segurança como.
2: Não, eu nunca fui grande fã do Trubin, sinceramente.
1: E aqui podemos discutir novamente se a equipa tem estabilidade, se não tem estabilidade, se não. Mas é assim, a estabilidade também vem dos jogadores que lá estão dentro, não é? E se calhar também começa logo na baliza.
2: Claro, para mim,
1: há fenómenos que eu não percebo. Acho que foste tu. Falaste há pouco no programa, o Ricardo Velho passou pelo futebol português, parece que ficou, vai na Turquia, vai sendo um ótimo guarda-redes e cá está. Ele tem uma daquelas características que é importante, que é tu não dares quase pela presença do guarda-redes, que é o melhor elogio que tu podes fazer um guarda-redes.
2: Porque
1: é
2: que nunca foi...
3: Ainda foi associado ao Benfica. Nem aos três grandes. Eles foram determinada altura ao Sporting, ao Benfica.
2: 10 milhões ou 9 euros.
3: Sim, quando estava no Farense.
1: Muito dinheiro do Farense eram 10 milhões, creio eu. Vamos ver quanto é que o Benfica, se perder o Trubin, vai gastar no próximo guarda-redes.
4: Sim, embora em Portugal os três grandes não tenham assim algumas reservas no que toca a gastar muito dinheiro com guarda-redes. Primeiro porque, de certa forma, eu percebo... Exato.
2: Formem-nos, é a melhor maneira de dizer.
1: Tu falaste de guarda-redes do Tondela que vai para o Braga. O Braga teve essa qualidade de apostar no guarda-redes, cá está, que estava numa equipa mais...
4: Mas era da formação do Braga.
3: O Hornacek está no Braga desde o sub-19.
1: Sim, ele teve muito tempo no Braga. Ele chega mesmo...
2: Mas apostaram nele, quer dizer, para mim foram buscá-lo.
1: Agora o Bernardo é um guarda-redes absurdo. Mesmo na equipa do Tondela, com tantas habilidades como tinha, ele fazia jogos absolutamente incríveis.
3: Que alternativas é que tem o Benfica?
2: O Benfica já fez isso no passado, com o Oblak, com o Ederson, e emprestou o Ederson logo ao Ave, depois voltou para o Benfica, mais tarde. Quer dizer, mas já conseguiu fazer isso, ter alguns jogadores naquela posição, que é uma posição específica, como sabemos, mas teve o bom senso de saber escolher na altura ideal alguns. E convenhamos que ter o Oblak e o Ederson no historial do clube. Não é para todos, foram dois dos melhores guarda-redes do mundo. Portanto, agora, e sabia escolhê-los. Portanto, isto aqui, a única forma de fazer naquela posição é a prevenção, é a antecipação.
1: Claro.
2: Quer dizer, é ter capacidade de ajuizar a qualidade do jogador, aquilo que ele pode vir a dar. Quer dizer, portanto, vamos lá ver.
4: E atenção, tentaram eu não fazer acho que o negócio é tudo. Ou seja, não acho que o Benfica tenha escolhido mal o Trubin, atenção.
2: Não, eu
4: não acho que tenha escolhido mal.
2: A ideia da escolha do Trubin eu percebo.
4: Eu também.
2: A questão é que a evolução dele não correspondeu àquilo que ainda estavam à espera. Das duas, uma. Ou por culpa do próprio jogador que não tem mais capacidade de evolução, ou por culpa de quem trabalha com ele não conseguir tirar mais rendimento. Só pode haver duas coisas. Ou os dois.
1: Ou se calhar uma terceira coisa que é, estamos a falar de jogadores que são de um país que vive uma circunstância muito especial, há vários anos que vive uma circunstância muito especial, nós
4: sim,
1: também se calhar não sabemos a capacidade...
4: Ah, ok.
1: Sim, mas também se calhar não sabemos muitas vezes a capacidade com que eles reagiram a tudo o que se passa, do ponto de vista psicológico.
2: Pode ser.
1: Acontece com o Trubin, já tivemos a mesma conversa com o Sudakov, ou seja, quando se contrata um jogador é um investimento muito caro, também se tem que ter tudo, parece-me a mim, todas estas variáveis
4: aí. Mas o Trubin, quando sai da Ucrânia, não estava a atravessar este flagelo.
3: Eu acho que já estava.
1: Eu acho que já estava. Quando fica já o contrato ao Shakhtar, já tinha começado a guerra.
3: Os movimentos do Yaremchuk,
1: Sim, exatamente. Sim, o Yaremchuk.
2: Já estava.
1: Tanto quando arrebenta a guerra, o Yaremchuk marca um gol.
2: Trubin é depois do Yaremchuk.
1: Exato. Deixa-me só dizer uma coisa que a Sofia falava.
2: Para acabar, a questão é esta. O jogador, a princípio, prometia muito, até porque tem estabilidade, tem uma complexão física ótima para um guarda-redes, mas é tão ótima que para ele até é prejudicial, porque ele sofre muitos golos rasteiros, sofre muitos golos debaixo das pernas. Isto revela alguns erros técnicos de saídas da baliza, da leitura de jogo, e ele é batido muitas vezes por estas coisas. E alguns lances que até parece que ele podia muito bem lá chegar, ele não chega. Foi agora o último caso, o Sangala não meteu mais um. Parece-me. Agora, eu esperava que ele tivesse um tipo de evolução, sinceramente, com o tempo que já está no Benfica. E continuar a cometer os mesmos erros.
3: Isto, e Samuel Soares é suficiente nesta altura?
2: Não tenho. Não,
3: ou tem o Benfica de ir obrigatoriamente à procura de.
2: Eu acho que o Benfica tem que procurar um guarda-redes.
1: Parece que o Samuel Soares seja, neste momento, capaz de assumir, com toda a pressão envolvente ali, a titularidade da baliza do Benfica.
2: Até que tem bons pés, não é?
1: Tu repara uma coisa, estavas a dar o exemplo. Repara bem, o Braga, o Ornicek vai vendê-lo. O Bernardo, que é formado no Braga, e eu creio que o Braga tem o guarda-redes titular e o suplente da seleção que foi campeão do mundo sub-17.
4: E são os dois bons.
1: Exatamente. Portanto, vê lá bem a qualidade que esta equipa já tem.
4: Mas era o que o Jorge estava a dizer?
1: Na questão da formação.
4: Ou seja, se não queres gastar muito dinheiro nessa posição, então forma, não é? Nem sempre tens essa capacidade, mas se há clubes em Portugal que têm a capacidade para reter jogadores desde muito cedo, esses são o Porto, o Sporting, o Benfica e o Braga.
1: Mas tu repara, o André Gomes, se calhar, esperava-se muito dele também no Alverca, confesso que desiludiu um pouco para aquilo que eram as expectativas.
4: Mas o André teve uma época completamente parado, e eu não sei até que ponto é que isso também não teve alguma influência na capacidade que ele teve de dar resposta.
1: Sim, mas desiludiu-me um pouco, vamos ver esta época.
4: Desiludiu, até porque o André Gomes era, para mim, era o próximo guarda-redes titular do Benfica. A demonstração de qualidade que ele deu na formação do Benfica foi absurda. Agora o Benfica tem lá outro guarda-redes também com bastante potencial, que é o Diogo Ferreira, que eu acho que também pode ser um guarda-redes interessante para continuar a seguir.
1: Se calhar justificava ser o número 2. Eu acho que o Benfica neste momento se perde o Trubin, o Benfica tem de ir ao mercado. O Benfica se perde o Trubin, tem de ir ao mercado.
4: É um pouco
1: semelhante ao que aconteceu com o Sporting, com o Rui Silva. O Benfica tem, depois da saída do Adan, cá está, tem que identificar. Precisamos de segurança na baliza, vamos identificar um jogador já com experiência que nos venha dar segurança, porque convenhamos, se calhar em muitos jogos o Trubin não veio dar mais segurança do que aquele que o Vlaconi nos dava.
4: Embora também tenha alguns registros em que
1: são perfis diferentes, mas
4: em que salvou o Benfica até de vergonhas grandes. Eu lembro-me, por exemplo, do jogo frente ao Inter de Milão, ou algo assim, em que ele faz uma exibição absurda. Eu lembro-me de exibições do Trubin bastante
1: interessantes. Também te lembras de chutar uma bola contra o Rafinha e dar gol do Barcelona.
4: Sim, mas também me lembro de muitos erros, claro. Agora, também é verdade que é aquela questão, a exigência para guarda-redes numa equipa grande em Portugal é completamente diferente.
1: Tu falas do Sporting, não falas do guarda-redes, porque quase não se parece que lá está o Rui Silva, mas sempre que é chamado, por exemplo, a intervir, ele está bem. Não é o caso do Diogo Costa, que é um patamar diferente, mas eu acho que é isso que se quer do guarda-redes. Ok, ele está lá, sabemos que se for necessário está lá, vai dar segurança à equipa. Eu acho que o Trubin é capaz do 8 e capaz do 80. E se calhar não é isso que se quer do guarda-redes.
4: Equilibrado, sim.
2: Esse é que é o problema.
3: Vamos avançar, proponho eu, para o que se passa no Sporting, isto porque Fresneda está na lista da Roma. O Sporting está disposto a deixar sair o lateral por um valor entre os 15 e os 18 milhões de euros. Sofia, seria mais uma autêntica razinha de bandada de jogadores neste plantel de Rui Borges. Faz sentido Fresneda sair também, olhando para quem está lá para o substituir?
4: Olha, eu acho que não sei. Acho que é um dos jogadores que não sei. Acho que é um dos jogadores que ganhou uma vida nova com Rui Borges. Ele acaba por chegar numa fase em que o Rubén Amorim começa a apostar em extremos nas alas. E, portanto, a vida passou ficar muito complicada para o Fresneda. Claramente que não conseguiu entregar o que era necessário do ponto de vista ofensivo à equipa, ao modelo de Rubén Amorim, que procurava nos alas serem... procurava que os alas fossem um dos maiores desequilibradores do plantel, e prova disso foram os primeiros alas de Rubén Amorim, no momento de um lado e Pedro Porro do outro.
1: Olha o nível.
4: Bem, depois, quando procuras então extremos, não é? O Rubén chegou a jogar com o Kenda, a ala direito, era o ala direito muitas vezes do Rubén Amorim. Portanto, depois o Fresneda, quando chega, até se começou a pensar, ok, mas isto é um retrocesso do modelo, será que é para central? E para central ele também não deu ao Rubén Amorim o que o Rubén Amorim procurava. Portanto, ficou ali um híbrido. A verdade é que com a chegada de Rui Borges, o papel do lateral passou a ser diferente. O jogador que é vertical daquele lado é o Jenny Catam ou o Luís Guilherme, quem cair naquela zona do terreno, e o Fresneda até ganhou algum protagonismo no que toca a ações dentro da grande área, aparecer em zonas de finalização, mesmo quando há cruzamentos do lado contrário, ele tenta aparecer para finalizar, a corridas de trás para a frente pelo corredor central para romper por aquela zona do terreno, e eu acho que ele começou a ganhar uma outra capacidade para ser jogador de plantel. Depois, defensivamente, todos os atributos já eram reconhecidos desde que ele jogava na La Liga, isso aí não havia dúvidas, mas eu, para mim, em 80 e tal por cento dos jogos o Fresneda é curto, do ponto de vista ofensivo. Eu sei que o Jorge me vai dizer que a primeira coisa que um lateral tem de saber fazer é defender, eu sei, não sim, estamos de acordo, só que há um problema, o problema é que o Sporting necessita de mais qualidade do ponto de vista ofensivo.
1: O Fresneda jogou futebol português e era a next big thing, não é?
4: Para mim, eu posso confessar que me desiludiu bastante.
1: A fasquia se calhar meteu-se demasiado elevada para o jogador.
4: Do ponto de vista ofensivo, defensivamente, enfim, acho que toda a gente reconhece o valor ao Fresneda, ofensivamente acho que é curto e, portanto, idealmente, o que eu acho que seria interessante para o Sporting era ter o Fresneda e ter um jogador que se destacasse mais pelas questões ofensivas para entrar em jogos em que o Sporting tem de desbloquear linhas de 5, linhas de 6, equipas completamente cerradas e muito afundadas. Portanto, eu não vejo o Sporting a deixar sair este jogador assim com muita facilidade, sinceramente.
3: Pedro, achas que pode dar-se ao luxo de deixar sair Fresneda? E a notícia que vem de Itália é mesmo que...
1: Entre 15 e 18 milhões,
3: eu acho que... Rodrigo Varanda está disposto a conversar sobre isso.
1: Me parece indiscutível. Não, muito sinceramente, na equipa do Sporting não me parece um indiscutível. E acho que se pagassem 15 ou 18 milhões ao Sporting, o Sporting com esse valor se calhar encontrava...
4: É um bocado em cima.
1: Sim, já é em cima, mas se calhar encontrava soluções.
4: E a opção é o Baianidis. Sim, sim.
1: Que foi contratado o ano passado também.
4: Não é? E que não está também a corresponder, portanto...
1: Agora, repara, eu não acho que... Quanto é que o Fresneda custou foi...
4: 15, acho eu, vou-te
1: também,
4: dizer.
1: Também, eu por acaso eu tinha ideia que foi 10, 12 milhões, qualquer coisa por...
4: Foi 9 milhões de euros.
1: 9 milhões de euros, ou seja, ainda ganhava, algum, ainda... Não parece a mim que seja muito discutível, aliás, que o Sporting tem estado muito ativo no mercado, até poderia encontrar outras soluções.
2: Eu começo a achar... O que é que quer dizer entre 15 e 18 milhões?
4: Será que em valores de
1: produtos, comissão, agenciamento, não? O que me parece é...
4: Que idade tem o Fresneda, só para confirmar, Catarina?
2: 21.
4: 21?
1: Ah, sim, é
4: que ele é novíssimo. Faz em setembro,
3: 21.
4: Ele é muito novo.
2: Nós esquecemos
4: disso.
2: Mas repare
1: só uma coisa, isto é uma revolução. Cá está, pode correr muito bem. Eu disse no outro dia, eu acho que está a chegar ao fim do Sporting de Rubén Amorim.
4: Já chegou, agora já chegou.
1: Não, com a saída do Pote, morreu. Com a saída do Pote, morreu. Os últimos resquícios do...
2: O ciclo já acabou.
1: Da fase Rubén Amorim, morreu por completo. Eu acho que o Sporting, cá está, tem dinheiro para investir, o que ajuda sempre. Tem contratado com muita qualidade. Acho que os jogadores como o Lumbiá, o Zalazar, são uma crescente qualidade enorme. O Altimira também, daquilo que vi até agora. Agora, quando a bola começar a rolar, a doer, isto na pré-época é sempre tudo diferente. Agora,
2: mas
1: quando
2: a bola começar importante.
1: Diz?
2: Sim, mas sim, é importante. É importante.
1: Mas quando a bola começar a rolar a sério,
2: mas se calhar com esta dinâmica que estão a ganhar e com a dinâmica de vitória...
1: Claro, obviamente que a dinâmica de vitória tu não começas a ganhar no primeiro jogo, começas a ganhar antes.
2: Pronto,
1: antes de começar, como o Sporting está a começar, ou como o Benfica está a começar.
2: O Mário Schmidt beneficiou muito da pré-época que fez e depois do calendário que teve. Aliás, eu acho que os campeonatos definem-se muitas vezes é no calendário logo.
1: Claro.
2: É logo no calendário. Portanto, e o Benfica nesse... sendo o Schmidt, e enganou muita gente, até nesse particular, fez uma excelente pré-época, ganhou dinâmica, estava tudo motivado, entra num campeonato e com o jogo mais importante que teve, a sério, foi para aí à 9ª ou 10ª jornada. Quer dizer, ganhou o balanço.
1: Tu se olhares para os últimos mercados do Sporting, eu acho que o Sporting tem feito contratações estratégicas, posições cirúrgicas e deixa sair poucos jogadores. Este é o primeiro mercado nos últimos anos que eu me lembro de estar a ser uma debandada de saídas e uma debandada de entradas.
2: Mas continua a ser cirúrgica, até quando
4: bandada. E ainda assim tu sentes equilíbrio.
2: Exatamente.
1: Sentes equilíbrio.
2: Esse é que é o...
1: Não, a questão é, imagina, na teoria sentes equilíbrio e sentes outra coisa, que é um upgrade da qualidade também. Estás a perceber?
4: Ah, isso aí, pronto. Já salto a questão qualitativa.
2: Como
3: é que está a investir ou que nunca investiu, não é?
1: Não, exatamente. Não, repare, qual foi o problema do Sporting, ou que se acusou o Sporting o ano passado, principalmente na reta final? Se calhar foi a profundidade de plantel. Este ano o Rui Borges não se pode acusar da profundidade de plantel. Está a ter opções que nunca mais acabam.
4: Sim, mas
1: entre miúdos da formação,
4: entre
1: os jogadores são contratados.
4: Por exemplo, a questão das laterais eu acho que está a ser mal feita, porque tu, por esta altura, se calhar se já tivesses um jogador com outra qualidade na lateral direita, que não o vai a Nidis, no qual o Sporting gastou 12 milhões de euros. Pois, é por isso que eu digo. Ou seja, se calhar aqui esta questão já estava a ser vista com outro olhar e até a própria lateral esquerda, porque o Maxi vai ficar, é o titular, mas o Manga saiu. Quem é que é o substituto do Maxi lá do lado esquerdo?
2: Vai aparecer,
4: vai aparecer, mas ainda não apareceu. O tal extremo esquerdo que o Sporting quer há imenso tempo, que era o Yaramai, também não. Ah, pois, não sei. Bem? Quando voltar também, se calhar, não está nas melhores das condições.
1: Exato, já é lesão sobre lesão.
4: Eu acho que as laterais do Sporting, não em termos de titularidade, porque aí Fresneda de um lado e Maxi do outro, mas as alternativas para uma equipa que vai jogar Champions e terá muitos jogos, e até a Coqueluche que se pretendia para o lado esquerdo, que era o Yaramai até ao fim, o Sporting ainda não conseguiu essa parte.
3: Olha, vamos avançar, até porque há pouco o Pedro falou do Pedro Gonçalves.
1: Sim, exato.
3: Há aqui um impasse, ao que tudo indica, Jorge, nas negociações com o Al Hilal, para já não há novidades sobre a saída do jogador que eu relembro, despediu-se dos adeptos em Alvalade no jogo com o Mónaco. Ainda não há novidades para a saída.
1: Esta é a informação do Bruno Andrade há pouco, exato, que está tudo, as negociações estão todas no impasse. Ele já foi associado à equipa do Bruno Lage, agora também já do Rui Pedro Brás, para onde foi o trincão também.
2: É separado.
1: É separado, exatamente.
2: Então isso, pois. Qualquer um serve. Não, isto assim, qualquer um serve deste pacto.
1: É Arábia Saudita, o amarelo, o verde, o branco, isso é que eu posso contigo.
2: Qualquer um
1: neste
2: é
1: igual. No final do mês.
2: Porque aquilo é um campeonato entre eles mesmo. Aquilo é.
1: Sim, eu não.
2: São todos, pertencem quase todos ao mesmo dono, por isso. Não sei, não faço ideia, quer dizer, para o impasse deve ser entre esses dois clubes.
1: Acho que da parte do Sporting só quer saber quem é que passa ao cheque.
2: Agora o impasse não sei qual é. O impasse é o quê? É vencimento?
1: É aparecer alguém, cá está, falámos há pouco, finalizar a proposta, a fazer a proposta, está aqui.
2: Aí é que já é mais
1: complicado. Está aqui o dinheiro em cima da.
2: Mas quer dizer, o jogador. É uma coisa que eu não percebi. O jogador acaba com o Sporting, mas sem alternativa, no fundo.
4: Não, eu acho que não.
2: Ou tinha já uma alternativa?
4: Sim, acho que a questão do clube para o qual até foi o Bruno Lage era o clube que estava aí mais na berra para...
1: Depois apareceu o Al Ittihad, depois agora o Bruno trazia também já a informação que poderia até ser o Al Ahly.
4: A ideia que dá é que o Sporting está a empurrar Pedro Gonçalves para fora do clube e que o jogador também não tem especial interesse em ficar. Esta é a ideia que passa, é que há um fim de ciclo para Pedro Gonçalves. E atenção, porque o Pedro Gonçalves, eu não vou dizer que tem de sair, não quero ser taxativa a este ponto, mas ficando gera aqui uma espécie de problema, porque o Pedro Gonçalves não tem um estatuto que vá passar de titular para jogador utilizado de vez em quando. Pedro Gonçalves é titular do Sporting sim ou sim, desde que esteja bem do ponto de vista físico, claro. É um jogador para titular do Sporting sim ou sim, e de repente essas
1: coisas já foram preenchidas.
4: Claro, sem dúvida, para mim é um jogador mais importante do Sporting.
1: É que às vezes os adeptos falam e já chega e vai-te embora, e como ouvi no final da época passada,
4: e foi uma injustiça
1: aquilo que o Pote deu ao Sporting.
4: Para mim o mais importante nesta era dourada do Sporting, o Pedro, o Willman também, só que a questão é que o Pote atravessa várias equipas, ganha o Ruben Amorim, o papel de goleador,
1: exatamente,
4: que nem sequer lhe era reconhecido no Famalicão, que é onde ele era sobretudo um médio. E portanto, agora, eu acho que é do mais elementar interesse das duas partes que esta, que este negócio se faça o mais rapidamente possível, até porque o Rui Borges utilizou o pote no troféu 5 violinos, mesmo com essa intenção da despedida. Portanto, acho que está tudo alinhavado para que a saída seja aliteada ou aldiriada.
1: Aldiriada do Laje.
3: Do Laje, é. Vamos ver para onde vai Pedro Gonçalves.
2: É para o Alvo.
3: É para o Alvo, exato. O destino será a Arábia Saudita. Avançamos para falar de um outro jogador que assume uma importância fundamental, ou vai assumir uma importância fundamental neste novo Sporting, neste Sporting renovado. É Eduardo Quaresma, que vai renovar com os Leões até 2031. A informação que temos é que renova esta semana. Sofia, faz sentido o Edu passar agora aqui a ser um dos capitães, um dos líderes do balneário?
4: Olha, o Eduardo Quaresma tem uma das histórias que eu mais gosto, das quais eu mais gosto no futebol, porque às vezes quando nós falávamos do Eduardo Quaresma e do facto de o Sporting estar de certa forma a desperdiçar o talento de um jogador, as pessoas viravam-se para nós e diziam: quem? O suplente do Tondela? Porque o Eduardo Quaresma não jogava, no Tondela tinha dificuldades em jogar nesse empréstimo, passou também pela Alemanha sem qualquer tipo de utilização, mas quem conhecia o Eduardo Quaresma da formação do Sporting, do Sub-21, Rui Jorge foi muito importante para certos jogadores, foi muito importante para Vitinha, foi muito importante para Fábio Vieira, foi muito importante para o Eduardo Quaresma, porque mesmo quando eles andavam assim um bocado aos caídos nos respectivos clubes e com pouca utilização e desacreditados, o Rui Jorge nunca deixou de acreditar nestes jogadores. E o Eduardo Quaresma, independentemente das condições pelas quais foi passando nos clubes, era sempre convocado para a seleção de Sub-21. E quando nós vimos o jogador e vimos-o jogar, pensávamos: pá, mas como é que é possível? O que é que se passa na cabeça do Eduardo Quaresma, que eu acredito também tenha tido cota parte de responsabilidade no que lhe aconteceu? Eu acho que é impossível que não tenha tido alguma. E acaba por ser uma história de superação, pá, brutal, que eu acho que é o protótipo perfeito para arrebentar com aquelas teorias de que este jogador não deu aqui, como é que vai dar ali, este jogador não dá ali, como é que vai dar aqui. Pá, temos aí o Eduardo Quaresma, não é? Que de repente assume uma preponderância não só na equipa, está a fazer uma pré-época estrondosa. Ele tem um erro direto, não forçado, num jogo de pré-temporada, mas de resto, está mesmo num nível altíssimo. Nos duelos, na forma como se antecipa, até a braçadeira parece que lhe está a dar algum discernimento na própria forma como reage perante os seus colegas dentro de campo, a afastá-los para longe do árbitro. Ou seja, acho que é uma história, pá, fantástica a do Eduardo Quaresma.
3: Desde os 9 anos que está ligado.
4: E é um jogador que tem o símbolo do Sporting tatuado na testa. Portanto, acho que faz sentido esta braçadeira.
2: Sentiu bem.
3: É um daqueles exemplos, não é? Por mais voltas que a vida dê, pois às vezes simplesmente as coisas se alinham.
2: É, exatamente. Eu gosto muito, também gosto muito da qualidade do Eduardo Quaresma, pois é um jogador de clube, mas gosto muito da qualidade dele. Eu acho que ele até já está a perder um pouco aquele defeito dele, se entusiasmar com aquilo que vai fazer, depois perder
4: a bola. Foi perdendo. Deve ter ouvido poucas.
2: Porque eu até gosto, porque é partir de trás, ele furou muitas vezes muralhas, porque arriscava e ninguém tinha esse atrevimento. O problema é que às vezes levava ali um bocadinho longe demais e depois acabava por desperdiçar uma que era uma excelente iniciativa individual.
4: Mas toda a gente se lembra daquela exibição dele contra o Futebol Clube do Porto, num jogo em que o Coates estava lesionado e o rapaz assume a titularidade e faz uma exibição.
2: Exatamente.
4: Com o Galeno acho que ainda hoje está no bolso dele.
2: Fez um grande jogo. Um excelente jogador, quer defender, quer atacar, quer na leitura que faz, quer na garra que emprega a cada lance que ele tem que ganhar. E depois tem esta particularidade técnica que lhe permite resolver problemas em espaços curtos e sair com a bola, que ele tecnicamente é bastante evoluído. Quer dizer, às vezes não se dá muito por ele, mas tecnicamente é um jogador de grande qualidade. E portanto, quer dizer, tinha aquele entusiasmo, às vezes parecia que ele dizia: ui, já passei dois, e vou arriscar para o terceiro.
1: Isso também faz parte.
2: Ele continua.
1: Se calhar começámos o programa a falar dessa capacidade de liderança e de arriscar e ter essa vontade.
2: Não, ele tem essa capacidade. E eu não dou muita importância aos empréstimos, era aí que eu queria chegar, por uma razão muito simples. Às vezes os empréstimos nem por culpa nem sequer do jogador, nem sequer pelo técnico da equipa para onde ele vai. Porque às vezes não é pedido, é aqueles jogos de interesses dos empresários, este tem que ser, vamos colocá-lo ali.
3: E o contexto?
4: quer um central destes no tom dela? Quem é que quer estas características no tom dela?
2: Pronto, e depois tu recebes um jogador que tu não querias ou que não estavas a pensar, e o jogador é que paga a fatura para ficar ali no banco. Quer dizer, quando não consegues avaliar se ele tem realmente capacidade para ser titular ou não, ou se enquadra naquilo. Portanto, esse é o problema.
3: Vamos avançar para falarmos de um nome que foi também aqui apurado pelo Bruno Andrade, também uma notícia mais futebol. Falamos de Sousa, está muito perto do Futebol Clube do Porto. O lateral esquerdo joga no Tottenham, formado no Santos, Rosmaninho, e ao que tudo indica é um negócio que tem pernas para andar e que pode ficar fechado brevemente.
1: Sim, ficar fechado muito em breve. É um jogador que, como lembrava o Bruno aqui há pouco, tem as camadas jovens da seleção brasileira. O Brasil não tem estado tão bem como se calhar nas décadas anteriores no que toca a laterais, esquerdos e direitos, mas este miúdo tem potencial. O Tottenham investiu, creio que 15 milhões de euros na sua contratação. Não foi aposta, é óbvio que o Porto vai ter que levar também o fasquinho, não parece a mim. Não há para já qualquer indicação sobre o valor que o Porto vai colocar em cima da mesa. O que me parece é que, das duas uma, ou se chega à frente uma fasquia com um valor acima dos 15 milhões, ou então vai ter que fazer aquela engenharia financeira que é sempre mais complicada, de pagar, por exemplo, 12 e perder 20% ou 30% do passo numa futura venda. E óbvio que contratar um jogador tão, tão novo, era engraçado porque quando vais ver os vídeos dele, eles aparecem muitos, mas é já o novo Marcelo. Esta é a grande promessa do futebol brasileiro. Aqui está o novo Marcelo. Até agora.
3: Fez apenas, feitas as contas, 4 jogos oficiais pelo Tottenham.
1: Muito curto, mas cá está, o contexto do Tottenham na época passada também não era favorável a ninguém, não é? Portanto.
2: E mas como contrata um jogador para depois de passar de 6 meses ou 5 meses.
3: Quantos queres?
1: Não, e numa equipa arder como era o Tottenham na última época.
3: Como é que às vezes falamos dos clubes portugueses e de alguma
1: questão. Olha o Chelsea, quantos jogadores tem o Chelsea? Eu acho que nem sabem.
3: Mas o Porto necessita de um lateral esquerdo.
1: Sim, o Porto precisa, obviamente.
3: Achas que pode ser uma boa oportunidade para o Porto?
4: Eu não conheço o jogador, sendo o mais honesta possível. Eu não o conhecia antes, quando ele saltou para o Tottenham, ele era do Santos, mas eu não tinha nenhum conhecimento sobre o jogador, a não ser vídeos, isso para mim não vale absolutamente nada. Portanto, eu não conheço, exato. Agora, eu, indo um bocadinho contra a corrente, eu gosto bastante do Francisco Moura. Na altura em que o Futebol Clube Porto contratou, achei sinceramente que o Francisco Moura era a resposta certa e adequada para comatar épocas e épocas de Zaidu, com todo o respeito pelo jogador, mas está muito aquém da qualidade do Futebol Clube Porto, a meu ver. Só que depois o Francisco não se adaptou nada ao modelo do Farioli, é um jogador que tem outras características e, portanto, parece-me claro e inequívoco que o Futebol Clube Porto precisa ir atrás de um lateral esquerdo.
3: Vamos aguardar por mais novidades sobre o negócio de Sousa. Fazemos nesta altura um curto intervalo no Mais Transferências. Já voltamos para as despedidas. Até já.

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3: Decidiram ter, ou seja, parece hoje que o André Ventura mostrou grande surpresa com a ausência de câmaras, mas a segurança que está estabelecida, o regulamento que existe, que até aparentemente agora estará para ser discutido, o regulamento de segurança, que é o acesso, permanência e circulação, é um regulamento que são os partidos políticos, são os deputados. Portanto, se não existem, em certos, existem câmaras de alguns acessos.
4: Sim.
3: Portanto, é possível.
4: Não neste corredor dos gabinetes.
3: E não existe porquê?
4: Sim, era a pergunta que eu
3: não
4: ia fazer. Qual é a razão para isso?
3: Vamos ver. A questão entre a liberdade e a segurança é uma discussão eterna, não é? Portanto, se não existe, foi que provavelmente, não seguramente, os deputados ao longo dos anos nunca sentiram necessidade de ter essas câmaras de segurança porque se sentiam seguros. Há outros meios. As portas, apesar de não ter câmaras, as portas fecham, segundo a informação que temos. Existem rondas policiais regulares por parte da GNR. Eu não sei se o público sabe, acho que também é interessante. Existem dois pontos de segurança, apesar de ser o mesmo edifício, está a PSP e a GNR. Cada um tem funções específicas. Mas há uma central de segurança na Assembleia da República. Existem rondas durante a noite. A partir das 21 horas, o acesso fica muito condicionado e com autorização de uma Secretaria-Geral. Portanto, penso que não será difícil, sobretudo numa altura em que os trabalhos estão interrompidos, estamos nesta época do ano, não será a primeira coisa a fazer uma linha de tempo. Quem estava, quem não estava, quem saiu, quem entrou.
4: Quando nós temos aquela indicação de que não entrou ninguém externo à Assembleia da República, isso é um dado relevante para a investigação subsequente, ou não?
3: É evidente que sim. Ou seja, primeiro, eu penso que ainda é muito cedo, para tirar conclusões definitivas se entrou alguém estranho ou não. Agora, na falha, existe arrombamentos, não existe arrombamentos, aparece alguém nas câmaras, temos gente em permanência guarda.
4: André Ventura diz que as portas costumam estar abertas, as portas do grupo parlamentar do Chega, ouvia-me-lo a dizer isso mesmo, não é?
3: Bom,
4: portanto, a questão do arrombamento aí não se poria.
3: Eu faço sobretudo o comentário judicial, criminal, e não quero ir para o comentário político. Aquilo que eu direi para um cidadão é, se eu tenho informação sensível, se calhar vou ainda ter mais cuidado em termos de aguardar, independentemente de poder achar que a sala é segura, por um lado. Por outro lado, hoje em dia, qual é o documento que é irrepetível? Ou seja, ainda que aquele documento, ou um qualquer documento, possa ser levado, o documento original ou cópias do documento vão ser encontradas outra vez. Portanto, esta ideia de que as coisas são irrepetíveis em termos documentais é uma ideia, diria um bocadinho anacrónica, isto em termos objetivos. Ou seja, se eu tenho alguém, isto é humano, não é só policial, se eu tenho alguma coisa que eu considero de valor, vou ter mais cuidado, ou sensível, ou secreta, ou confidencial, ou quer que seja, eu vou ter mais cuidado ao protegê-la. E falo em geral, sobretudo, se tenho um histórico de ter preocupações com segurança. Sim. Ok, mais uma vez eu só quero ficar na parte policial. Mas
4: embora isso não avalie aquilo que Ventura denuncia, que é o gabinete foi alvo de vandalismo, não é? É esse o objeto aqui em causa. Percebemos até que ponto é que a segurança da Assembleia da República é violável e premiável a esse tipo de
3: atos. A investigação vai fazer tudo. Eu já disse isto uma vez, que é qualquer investigador e da Polícia Judiciária conheço, vai em branco e põe todos os cenários. Eu fazia quando ia aos locais de crime. Ou seja, eu ponho todas as hipóteses, desde a hipótese de não ter havido nada ou ter sido uma coisa encenada com algum objetivo. Não falo outra vez em concreto político.
4: Certo, certo, certo.
3: Às vezes em questões de seguro, em questões de justificar uma outra questão. Há inúmeras possibilidades, falando em geral, para não ir à parte política.
4: Já agora, convidando aqui a sua mente de investigador, que perguntas é que faz imediatamente olhando para este caso, que suscitem as respostas que possam deslindar o esclarecimento?
3: A primeira é fazer uma fita de tempo, quem estava, quem foi a última pessoa a sair e a primeira pessoa a entrar, quem tem acesso, inquirir os militares da GNR que todas as noites fazem o patrulhamento. E ainda por cima ali, nesta zona do gabinete do André Ventura, é uma zona nobre, não é propriamente, é uma zona que estará no coração, por assim dizer, do palácio. Portanto, com certeza que vão ser perguntados a estes militares se fizeram as rondas, se não fizeram, se trancaram as portas, porque eu tenho informação que, em muitos casos, os próprios militares, nas rondas, quando os gabinetes estão vazios, também tinham por hábito fechar as portas. Como é só uma fonte, não consegui encontrar uma segunda, ponho sempre com todo o respeito face a esta questão, mas tem uma chave mestra que fecham as portas todas. E há grupos parlamentares e há alguns deputados que fecham portas, outros que não. Portanto, agora, basicamente é perceber, é fazer a linha de tempo naquele local,
4: quem estava,
3: quem esteve, desde quem saiu a quem entrou e quem lá passou. E penso que aí, não só as entradas e saídas exteriores, porque ali já percebemos que não existe, mas quem tem a obrigação de guardar aquele espaço, e nomeadamente os militares da GNR, da segurança do Palácio, que fazem rondas regulares, ok, a primeira delas é que depois das 9 da noite o acesso ainda é muito mais restrito à Assembleia. Portanto, estas pessoas e os procedimentos serão essenciais para nós.
4: Isso está a ser coordenado por quem? Quem é que vai ter acesso à revelação da investigação em curso? Quando é que isso virá a público? O que é que sabemos de timings? Isto não será muito demorado?
3: Não, eu penso que não será muito demorado, porque a investigação parece-me relativamente fácil. Muitas vezes pode-se dizer o que é que sucedeu, nem sempre pode-se colocar várias hipóteses, ou que não sucedeu de certeza absoluta, também às vezes não se consegue ter a certeza de quem fez ou o que se fez, mas aquilo que não pode ter sido feito,
4: certo,
3: por vezes.
4: Certo.
3: O Poder Judicial está independente do Poder Político, é natural que o Primeiro-Ministro, e bem, estamos no coração da democracia, e portanto pediu celeridade. Agora, a investigação, estamos a falar do Poder Judicial, eu presumo que este processo vai ficar em segredo de justiça, foi chamada à Polícia Judiciária, foi ao NCT, que é o Combate ao Terrorismo, porque, para todos os efeitos, apesar de uma interpretação assim, mais vale por cá por excesso do que por defeito, em relação a podermos estar aqui a atentar contra algum órgão de soberania, e portanto foi a Unidade de Combate ao Terrorismo, que é uma unidade bastante madura, e portanto eu diria que, tendo em conta o impacto, eu espero que em meses nós consigamos saber o que sucedeu, porque é muito importante, lá está, primeiro para o que é judicial, mas sem dúvida que perceber o que se passou tem um forte, sim, pode vir a ter um forte impacto político. Porque
4: até porque as associações que Ventura faz são, enfim, têm gravidade, não é?
3: Fazem, têm bastante gravidade, ou seja, de uma situação que se passa, já se passou para, eu diria, foi quase uma, ele não lhe chama propriamente uma suspeita, mas uma colagem,
4: sim,
3: com a situação da comissão,
4: mas a associação,
3: a associação com a situação do Luís Neves, e portanto, ainda por maioria de razão com aquilo que se tentava assistir, eu penso que é essencial, e a Polícia Judiciária que lá foi, de certeza que também, sim, percebe a importância da celeridade.
4: Claro, claro. Obrigado, Gustavo, até à próxima.
3: Obrigado.
4: Esta hora, Trump está reunido com Benjamin Netanyahu. É a 8ª vez que estes dois homens se reúnem na Casa Branca, desde que Trump voltou à presidência dos Estados Unidos. Mas hoje o encontro está dominado por tensões. O americano quer uma saída da guerra com o Irão negociada. O israelita opõe-se ao recuo. O Irão é incontornavelmente o principal tema da reunião. Segundo Netanyahu, que pretende discutir com Trump a segurança e o futuro de Israel. E isso, explicou previamente o primeiro-ministro israelita, passa pelo aumento do círculo de paz na região, ou seja, no alargamento dos acordos de Abraão, os tratados que normalizam as relações entre o Estado de Israel e países árabes e muçulmanos. Este, como dizíamos, é o 8º encontro entre os dois líderes desde o regresso de Trump à presidência norte-americana. Fazemos agora uma curta pausa. Até já.
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1: 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Obrigada.

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